0: 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Deixa eu mandar um abraço agora especial pra galera que tá aí acompanhando o som da estúdio, acompanhando o nosso Estúdio Mix deste sabadão. Meu amigo Valdir, alô Valdir, forte abraço pra você, pra turma toda aí em Santa Luzia, tomando aquele cubetinha de leve no capricho, né? É, tô vendo ali atrás que tá rolando até um churrasquinho na foto aqui, hein, Valdir? Um abraço pra você, pra toda a galera aí, tá em casa, né? Na boa, tranquilaça, é isso aí. Quem também tá ligado comigo aqui, ó, Dionei, forte abraço, a turma lá no Bar do Dionei, o clássico Bar do Dionei, no bairro Jaraguá Esquerdo, tudo de bom pra galera aí.
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0: 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Deixa eu mandar um alô, um salve aqui rapidinho pro pessoal que tá no Brad Burger 383 também. Tudo de bom pra turma aí. Forte abraço, viu? Não consigo passar aí já, mas depois, se sobrar um tempinho, eu vou dar uma volta também, com certeza. Vamos de break? Intervalo bem rapidinho, na sequência eu volto com mais Estúdio Mix deste sabadão. 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
0: Sim, já estamos de volta por aqui. Deixa eu mandar um abraço pro Xuxa, né? O Xuxa também que tá na chapa e sempre ligado no som da Estúdio 99.1. A número 1 do seu rádio. Antes e depois da balada, esquece. Tem mais som no Estúdio Mix.

abraço pra você, obrigado pela companhia. Quem também tá ligadinha comigo é a Vanessa e o Ricardo. É a turminha da Valerie. É, Valerie, Salgados. Estão lá curtindo o som da estúdio no centrão de Jaraguá do Sul. Tudo de bom pra turma aí, viu? Vamos seguindo?

0: 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Fechando mais uma sequência de som por aqui. Depois do break eu tô de volta com mais uma sequência só das boas, só as melhores que passam por aqui no Estúdio Mix. Volto já. 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
0: 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Estúdio, a número 1 do seu rádio, a dona do primeiro lugar. Fernando Berti contigo até meia-noite, no Estúdio Mix, bora!

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E ó, Guido, Cláudio, Kazubo e eu viralizamos aí com uma paródia bacana demais lá no Instagram. Dá uma conferida lá no meu Insta, o arroba NandoBertVoz, e também no Insta do Guido, Guido Kazubo. Confere lá, batemos 500 milhas. Você já imaginou? O que é isso, meu amigo? Dá uma força lá, dá um alô pra nós lá também. E claro, não deixa de seguir o Instagram da Rádio Estúdio FM, arroba Estúdio FM, que lá se encontra as melhores promoções, além dos bastidores dessa galera maravilhosa aqui.

0: estúdio, a número 1 do seu rádio. Fechando mais uma sequência de som, depois do intervalo eu tô de volta, porque tem uma melhor que a outra pra gente curtir ainda. E o nosso encontro vai até meia-noite, então tem muito som do bom passando por aqui. 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
0: Opa, de volta, de volta. Vamos lá. Deixa eu mandar um abraço pro nosso DJ Mário Júnior. É, ele é o cara. DJ Mário Júnior que hoje não pôde estar aqui no Estúdio Mix, trabalhou à tarde. Mas tá de boaça agora, né, Mário?
6: Mário Júnior, você é demais, viu?
0: Você é demais, Mário Júnior. Vamos seguindo.

0: 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Bora lá, mandar uns abraços pra turma aqui, o Diogo, bairro Raul, Jaraguá do Sul, curtindo o som da estúdio. Quem também tá ligado comigo é o Antônio. Alô, Antônio! Olha aí, ó, Garibaldi, a galerinha tá por lá, curtindo a programação, tomando aquele cubita, tem até luz. Olha ali, mandaram uma foto aqui, ó, o videozinho também. Nossa, parece uma boate, né, na garagem de casa. Me lembrou agora aquelas discotecas que tinham antigamente, no meu tempo de escola, no meu tempo de guri. Boa!
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0: estúdio, a número 1 do seu rádio, fechando mais uma sequência de som por aqui. Eu vou girar o break bem rapidinho e na sequência eu tô de volta com muito mais som pela frente. Temos mais uma hora de estúdio mix pra curtir. Volto já. Estúdio 10:55.
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0: Opa, de volta. Identificando a frequência. Você tá em ZYD 741, 99,1 MHz. Estúdio, a número 1 no seu rádio. Vamos lá para mais uma sequência de meia hora de sucessos no Estúdio Mix desse sabadão.

0: Um abraço pro Beto Gili. Alô, Beto Gili. Beto Gili disse que vai apresentar um programa de rock and roll. É isso, Beto? Abraço pra você, pra Ju. Tudo bom, mete, Beto. Eita, figuraça. Grande Beto Gili. Homem não é fraco, manja dos rock and roll aí. Manja dos Paranauê, né? Tudo bom, você, meu irmão. É nóis. Alô, JJ, um abração pra você também. Obrigado pelo carinho da audiência, pela companhia. Vamos seguindo.
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0: 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Fechamos mais uma sequência de som por aqui. Agora é o seguinte, agora eu vou girar o break. Na sequência eu volto com o bloco saideira do nosso Estúdio Mix de hoje, que já tá quase beirando meia-noite aí, meu. Que é isso? Passou depressa demais. 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
0: De volta. E agora para as últimas, o bloco saideira do nosso Estúdio Mix desse sabadão. Fernando Berti por aqui contigo hoje, né? Nosso DJ Mário Júnior esteve à tarde na programação e à noite, então, de fogo. Vamos lá. As saideiras de hoje.

0: 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Deixa eu mandar um alô, um salve especial aqui pro Dorival. Alô, Dorival, tá curtindo o som da Estúdio no Jaraguá Esquerdo. Forte abraço, amigão. Obrigado pela companhia, pela audiência. A Marileia também, bairro Vila Lense, Jaraguá do Sul, curtindo a programação Estúdio. Diz que tá curtindo as modas do Estúdio Mix. Valeu, um abraço. Vamos pras últimas, as saideiras desse sabadão.
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0: 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Fechamos nosso encontro. Um beijo do Bert pra você. Bom descanso aí. Eu tô de volta amanhã, domingão, bem cedinho, às 6 da manhã, em mais um Café Sertanejo Estúdio. Te encontro lá. Tchau, tchau.
1: Na Estúdio, pontualmente 12:30.
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0: Estúdio 1:33.
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0: 2:12.
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0: hora certa, 2:37.
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0: Estúdio 3 e 1.
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0: Obrigado.
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0: acertando os ponteiros, 4:16.
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0: na Estúdio FM 4:52.
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Que falta que essa terra te faz? 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Ah não, meu irmão, qual é a tua?

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0: Valeu, Lulu. Obrigado.
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0: Agora no estúdio 5:58.
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1: Opa! Muito bom dia pra você, prazerzaço estar na sua companhia, Fernando Berti, de novo, de volta por aqui, no som da estúdio, e agora com o Café Sertanejo especial de domingão, hoje dia 14 de junho de 2026. Vamos juntinhos, até as 9 horas da manhã, em blocos de meia hora, só de música, só som, uma atrás da outra, pra gente começar bem a nossa manhã de domingo. Jorge Matheus abrindo o nosso encontro, bom dia pra você.

0: 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Deixa eu mandar abraços, né, pro pessoal que tá por aqui. O Edson já mandou o seu bom dia. Meu amigo Leomar também, sempre ligadinho com a gente. Forte abraço, tudo de bom. Você manda o seu alô pra mim, manda seu salve. 984027371. Hoje é pouco papo, muito mais som, muito mais música. Mas manda o seu abraço aí pro seu... Confirma a audiência pra mim, vai. Seguimos.
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Deixamos a primeira sequência de sucessos neste domingão, aqui no nosso Café Sertanejo especial de domingo. Você sabe que o Café Sertanejo tem duas edições agora, né? Uma no sábado, eu começo às 5 da manhã te fazer companhia, tocando as melhores modas sertanejas, sorteando brindes, trazendo a sua participação no WhatsApp, vai até às 8 horas. E no domingão é assim, é diferente, é um deixa rolar, só que na versão sertanejo. Café Sertanejo especial de domingo é mais moda e pouco papo. Até falei demais, vou girar o break e volto já na sequência.

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1: Olha aí, ó, rapidinho, já estamos de volta no Sonzão da Estúdio para mais uma sequência de sucessos. Esse é o nosso Café Sertanejo de Domingão. Fernando Berti contigo, até as 9. Depois tem o Cowboy e o Churrasco 99. Bom dia para você. Hugo e Thiago na Estúdio.

0: 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Alô, Valdir, um abraço pra você, Santa Luzia, ligadinho comigo, curtindo o som, curtindo a programação da Poderosa. Meu amigo Jean Michelucci, alô, Jean, abração, mano, velho, tamo junto, saudade de você, né? Tamo conversando pouco ultimamente, mesmo que por zap, nós estamos conversando pouco, tem que começar a trocar uma figurinha aí. Tudo de bom, vamos seguindo.
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0: estúdio, a número 1 do seu rádio, Milionário e José Rico, vá pro inferno com o seu amor, Alvivaço, modão bom demais. Fechamos com essa mais uma sequência de sucessos, mais meia hora de moda sertaneja aqui na programação da Poderosa Estúdio. Depois do break eu volto com muito mais, não sai daí. Sim, a dona do primeiro lugar. Seis e 58 na estúdio.
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0: Olha aí, ó, já estamos de volta para mais uma sequência de Café Sertanejo. 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Estúdio, a número 1 do seu rádio. Eduardo Costa na estúdio, bom dia.

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0: Estúdio a número 1 do seu rádio. Alô, Matheus, abraço pra você, pra turma toda aí em Schroeder. Estão se preparando pra fazer aquela costelada, né? A costela, na verdade, já tá ali, né? Já tá no preparo, já tá no fogo. É isso aí, bom demais. Eu adoro a costela, olha, chega d'água na boca aqui de falar. Tudo de bom pra turma aí, bom churrascão, tá? Quem também tá ligadinho comigo é o Claudir. Alô, Claudir, Araquari, Santa Catarina, curtindo o solzão da Poderosa Estúdio. Obrigado pelo carinho da audiência.
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1: Estúdio 7:22.
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0: Obrigado.
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0: Esse é o hit, todo mundo sabe cantar, hein? Simone Simaria, Chitãozinho Chororó.

estúdio, a número 1 do seu rádio, Chitãozinho e Chororó com Simone Simaria. Alô! Clássica essa, hein? Carimbamos com ela mais uma sequência de meia hora de sucesso e sertanejos aqui na programação da estúdio. Depois do break, eu volto.

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1: Sim, já estamos de volta para mais uma sequência de Café Sertanejo Estúdio, domingão, dia 14 de junho. Que seja um domingo especial para você, para toda a sua família, tá? É o que eu, Fernando Berti, desejo. Agora tem Gilberto e Gilmar na estúdio. Nós não veve sem mulher. Bom dia.

0: estúdio, a número 1 do seu rádio. Alô, Cíntia. Um abraço pra você, pra família Massaneiro toda e os meus amigos do bairro Estrada Nova, em Jaraguá do Sul, que também estão sempre acompanhando a nossa programação. Tudo de bom. Abraço pro meu amigo Brusque, pra Pati, lá no Molha também, estão curtindo o som da estúdio. Levanta cedinho sempre, né, pra tratar a bichaiada. Eita, o que tem de bichaiada ali não é fraco, né? Tem cabritinho, tem gato, tem papagaio, tem arara. Coisa mais linda, viu, a criação do Brusque e da Paty. Um abração pros amigos, tá? Tudo de bom. Vamos seguindo.
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0: tá legal, hein?
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0: Por quê?

0: 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Aí, ó, João Neto e Frederico, entre tapas e beijos, versão alvivaço, pra fechar em alto astral, mais um bloco de som, mais um bloco de meia hora de moda sertaneja aqui na programação da Estúdio. Vou girar o break, na sequência eu volto com Bruno Marrone, Edson e Hudson, Leandro e Leonardo, só as boas passam por aqui, hein? No som da Poderosa. 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
0: De volta para mais uma sequência de Café Sertanejo, só modão, só as melhores. Fernando Berti na sua companhia por aqui até as 9. Depois tem o nosso querido cowboy Souza Filho, embalando o Churrasco 99. Bora! Agora tem Bruno Marrone na Estúdio.

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0: estúdio, a número 1 do seu rádio. Deixa eu mandar um abraço pro tio Cláudio. Tio Cláudio que mandou uma mensagem pra mim essa semana lá no Instagram. Eu gravei aqui uma paródia de Christian Ralph cantando El Chan com o Guido. Se você não viu, dá uma passada lá no meu Instagram, @NandoBertVoz ou @GuidoCazugo. Tem até no Instagram da rádio, se eu não me engano, também, tá? @EstúdioFM, dá um confere lá. Fizemos essa paródia e ela viralizou. Batemos aí 500.000 de visualizações em questão de 48 horas. E o tio Cláudio mandou uma mensagem no Instagram dizendo que adorou a moda. Um abraço, tio Cláudio, pra você. Saudade. Tio Cláudio, que é um queridão, né? Tá lá no Paraná. Tá de boa por lá. Tudo de bom. Vamos seguindo.
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0: Estúdio a número 1 do seu rádio, Simone Simaria, quando o mel é bom. Boa moda das meninas. Aí, né? As duas que já não cantam mais juntas, as irmãs Simone e Simaria. Inclusive, a Simaria tá ensaiando um retorno aos palcos, mas por enquanto não é nada certo. A Simone já é sucesso, é estourado com certeza. Vamos de break, intervalo rapidinho? Na sequência eu volto com o nosso bloco Saideira, porque já já o cowboy assume o comando da nave aqui no Churrasco 99. Eita! Ô vaqueiro! 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
15: De volta no Som da Estúdio. E agora para as minhas últimas desse domingão. A última sequência de meia hora de moda sertaneja por aqui. Já já o cowboy assume o comando aqui. Tá ali se aquecendo, fazendo os alongamentos, os vídeos dele. Ele faz stories no Instagram. É isso aí, dá-lhe cowboy. Falando em cowboy, tem Fernando e Sorocaba pra gente curtir agora. Livre é o nome do modão.
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0: estúdio, a número 1 do seu rádio. Últimos abraços por aqui, Marcelo Torquato, na Barra. Um abraço pro Marcelo, pra família toda. Tudo de bom, obrigado pelo carinho da audiência. Quem também tá ligadinho comigo é o Luiz. Alô, Luiz, bairro Pedreira. É Pedreira, é um bairro? O nome do bairro é Pedreira? É Rio Branco, não é Rio Branco? Ah, tô fazendo confusão aqui então. Um abraço pra você, obrigado pelo carinho da audiência, viu? Pra turma toda aí na região. Quem mais tá por aqui? Último abraço. Vem cá. Aí, ó, chegou. Chegou. Um abraço aqui especial, então, também pro meu amigo Lois, que tá ligadinho lá na Ilha da Figueira. É Figueirinha, em Guaramirim. Tudo de bom. Vamos pras últimas, as saideiras.
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1: Estúdio, a número 1 do seu rádio, Humberto e Ronaldo, e a saudade velha do caramba. Fechando o nosso encontro, viu? Beijo do Bert pra você, bom descanso aí, bom domingão, fica na paz. E agora você fica também com ele, o Cowboy Souza Filho, no Churrasco 99. Eu volto amanhã. Segunda-feira, é amanhã segunda já, produção. Eu trabalhei a semana inteira, não tive folga. Não teve nada de escala, não sei por quanto ainda. Eu tô direto aqui. Então eu volto amanhã, segunda, bem cedinho, às 7h15 da manhã, com o William Fritzky, no Estúdio Atualidades ao vivo. Até lá. Tchau, tchau.

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1: Valeu, seu menino. Vai lá descansar, seu Fernando Berti. E vamos no embalo por aqui, levando pra você aí o nosso churrasco 99 a partir de agora. Com muita música, muito som bacana pra vocês, sem dúvida nenhuma, no oferecimento dos melhores patrocinadores aí do churrasco 99. Seguinte, pra você que tá ligadinho com a gente, acompanhando a programação, quero falar pra você que esse domingo maravilhoso, domingo sensacional. 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
3: Parreira detém recorde de participações em Copa do Mundo. Carlos Alberto Parreira é o homem que mais disputou Copas do Mundo na história, 6 vezes. O treinador histórico do Brasil, campeão mundial em 94, ganhará a companhia de outras lendas do esporte escaladas para estar na edição do torneio, a começar pela dupla Messi e Cristiano Ronaldo. Além deles, o treinador da Coreia do Sul, Myung-Bo Hong, e o goleiro mexicano Guillermo Ochoa, o eterno Ochoa, hein, também disputarão o 6º mundial ao entrar em campo nesta Copa do Mundo dos Estados Unidos, Canadá e México. Parreira disputou 6 edições como treinador. Em segundo, Messi disputou 5 edições como jogador. O Cristiano Ronaldo disputou 5 como jogador. O Ochoa disputou 5 edições como jogador. E o coreano Myung-Bo Hong disputou 4 edições como treinador e 1 como jogador. É gostar de Copa do Mundo, hein?
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1: Muito bem, são exatamente 9h04, 9h04. 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
1: Muito bem, gurizadinha, muito bem, gauchada. 9h06, atenção, atenção, profissionais. 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Alô, rapaziada da Sul Brasil Rolamentos, alô, Lori! Abraço aí pra você, pra toda a sua equipe, já tá nessa manhã, já fazendo o piseiro, né? Bom dia, bom dia! Identificando a frequência, YD741, Estúdio FM 99,1 do seu rádio, de Jaraguá do Sul, Santa Catarina, transmitindo do centrão de Jaraguá, aqui da Domingos Rodrigues da Nova. Chegamos, por aqui é o Cowboy. Vai começar! Bom dia, bom dia, meu povo. Bom dia pra você, né? Agora já foi, né, ô produção? Vamos lá, então. Toca aí a trilha. Cadê a abertura do programa, seu pelego velho? Cadê? Vamos lá, né? Meu Jesus amado, hein? Vamos lá, meu povo. Bom dia pra você que se liga com a gente aqui na programação. Eu vou com muita música, muito som bacana pra você até 1h, tá bom? Quero a sua participação, quero você participando, interagindo com a gente. E é o seguinte, tem presente, né, produção? Abraço especialmente para você que tá ligadinho com a gente em toda a região. Bom dia, bom dia. Obrigado pelo seu carinho, obrigado pela sua audiência. Agora sim, vamos que vamos começar o piseiro aqui na Estúdio 99,1 do seu rádio. Vamos meter o pé na lata, vamos meter o pé na lata.
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1: Gurizadinha, bom dia, bom dia, bom dia. Salve, salve, rapaziada. Cheguei, cheguei, cheguei. Aumenta aí, porque a partir de agora tá mais ajeitado do que os unidos, né? Meu Deus do céu, hein? Bom dia, rapaziada, bom dia, gauchada, bom dia para todos os gaúchos e gaúchas de toda a nossa região. A partir de agora, Cowboyzeira por cá, comandando aí o Churrasco 99 até uma da tarde. Vamos ter muita música, muito som bacana e, sem dúvida nenhuma, muito presente. Já quero deixar para você o seguinte, já o nosso WhatsApp liberadinho para você a partir de agora, para você mandar sua mensagem no 984027371. Porque é o seguinte, nós temos aqui meia torre de batata, do Gaúcho Chopp Cozinha. Barbaridade, tchê. Essa é bruta, hein? Serve até 3 pessoas, então, né? Então, você que tá ligadinho comigo, quer ganhar meia torre de batata, manda pra cá o seu áudio, hein? Quero áudio, não quero texto, não sabemos nem ler direito, rapaz, né? Mal é mal, a gente tá fazendo aqui a programação musical e aí você tem que mandar mensagem de texto? Ah, tá louco, né, bicho? Manda mensagem de áudio pra nós, viu? Bom dia, bom dia. Tamo junto, gurizadinha. Seguinte, nós temos aqui, tem mais uma pizza dog, viu? Mexicana, viu? Um baguete de 19 centímetros aí com tempero daquele modelo, daquele modelito. Uma cortesia lá da pizza dog pra vocês, tá bom? Que mais que temos por cá, gurizadinha? Temos aqui também, lá da B3 Motopeças, meu amigo, um vale prêmio pro Churrasco 99. Você que tá querendo trocar o óleo aí da sua moto, hein? Ó, seguinte, você que tá acompanhando aqui a programação, presta atenção aí no participamento, viu? Você vai ganhar hoje 1 litro de óleo, mais uma troca de óleo aí pra você, tá bom? Pra sua moto aí, viu? Este vale aí vai diretamente aí, 1 litro de óleo, mais a troca de óleo. Será realizado na oficina lá da B3 Motopeças, tá bom? Manda já pra cá a sua mensagem então, beleza, meu povo? Vamos começar o programa porque como eu falei demais pelo meu tamanho. São 9:11. Vamos começar com os Serranos. 9:11. Bem-vindos ao Churrasco 99. Arbente esse volume, se tem coragem. Bom dia, bom dia. Vamos dançar, Estados Unidos, vamos? Boa, né, rapaz? Ainda bem que o Carniço não veio trabalhar hoje comigo, né? Graças a Deus.

0: Bom dia, tá aí, ó. 9:20, 9:20, aquele abraço especial pra você que se liga com a gente aqui nessa manhã maravilhosa, manhã de domingão, né? Domingo legal, domingo sensacional, domingo da família, eita coisa boa, domingo do churrasco 99. É o seguinte, vai participando por cá, manda aí a sua mensagem, deixa eu mandar bom dia pra gurizadinha que estão ligadinho com a gente aqui, acompanhando aqui a programação, ó, quem tá comigo na manhã, bom dia aí pro pessoal que já tá mandando áudio, mandando mensagem, me conte!
1: Bom dia, cowboy!
0: Bom dia!
1: Estamos aqui na lida também, podia mandar essa torre de batata aí pra nós, né? Giovanni aqui do bairro Tifa Martins.
0: Opa, valeu. Tá concorrendo. Abraço aí, viu, Giovanni? Obrigado pelo carinho, obrigado pela audiência de vocês aí, sintonizando a nossa programação por cá também, viu? Muito obrigado pelo carinho, muito obrigado pela sua audiência, viu? Manda o nome completo aí, tá concorrendo, garoto. Obrigado. Alô, senhor Leomar da Figueira, bom dia.
2: Bom dia, meu amigo cowboy, tudo bem?
0: Tudo.
2: Alegria que o Carlinhos não tá aí, né, cowboy? Se tiver presente aí, cowboy, bota no sorteio aí.
0: Tá bom.
2: Bota aí qualquer um dos. Portal Gaúcha, negão, valeu. Figueira aqui tá nublado, valeu, tchau.
0: Valeu, tchau. Obrigado pela sintonia, viu? Tudo de bom, hein? Alô, senhor Reginaldo do Rural, bom dia.
3: Bom dia, meu patrão. Aqui é Reginaldo Alves de Souza, do bairro Rural, curtindo Estúdio FM. Me coloca no sorteio aí. Valeu.
0: Tá bom, tá concorrendo.
4: Tô aqui curtindo Churrasco 99. Se puder colocar uma música do Baitaca aí no fundo da grota, eu agradeço. Valeu.
0: Beleza. Vamos procurar daqui a pouquinho. Bom dia, viu? Abraçamento por aqui também, ô cowboy, manda um abraço aqui pro Ney de Curupá. Alô Ney, é o grande Neyson, bom dia pra vocês aí, obrigado pela companhia, sintonizando aqui o Churrasco 99 também. Bom dia, cowboyzeira, é a Dalila também tá na sintonia, bom dia, obrigado pela companhia, acompanhando aqui o Churrasco 99 também, viu? Abraço, viu? O Atos, alô Atos, bom dia, cowboy, estamos trabalhando nesse domingo, manda aí. É pra mim esses prêmios aí, viu? Um abraço aqui no São Luís, tamo ligadinho com você, tá bom? Abraçamento pra gurizadinha aí. Daqui a pouquinho a gente manda mais alô, hein? A gente vai continuando com o Churrasco 99 até 1 da tarde. Daqui a pouquinho tem aí o nosso querido amigo o Alexandre Lisboa, trazendo as informações diretamente lá do Mega Outlet da Olho Fatal aí. Daqui a pouquinho vamos passear aí com o nosso amigo Xande. Continuamos, bom dia!
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0: Muito bem, bom dia, bom dia, bom dia, meu povo. Olha a hora para você não perder a hora, são 9:33. Bom dia. Abraçamento, meu povo, por aqui é o Churrasco 99 com o Cowboy Souza Filho. Um abraço para você, viu? O Fagundes tá na sintonia com nós aí, um abraçamento. Bom dia, seu peãozinho.
1: Fala, Cowboy, bom dia, bom dia. Se puder tocar para nós aí, Maria Fumaça, grupo Tradição. Agradece.
0: Tá bom.
1: Forte abraço, bom trabalho pra quem tá trabalhando e boa folga pra quem tá de folga e vamos que vamos.
0: Vamos que vamos.
1: Domingo.
0: Domingo. Um abraço aí pra você, meu querido. Obrigado pela companhia, viu? Ó, quem tá na sintonia com a gente, bom dia, bom dia. Abraçamento pra gurizadinha que tá acompanhando a gente, acompanhando aqui a programação. Quem mais tá por cá? Bom dia, meu povo. Excelente manhã.
2: Bom dia, estúdio. Aqui é a Silvia, da Barra do Rio Cedo. Eu gostaria de mandar um abraço o meu filho, Fábio, da Figueira. E uma música do Corpo e Alma, se puder. Aquela dos Olhos Negros. E gostaria de participar do sorteio, se der. Bom domingo a todos. Abraço a Silvia e do Cláudio da Barra do Rio.
0: Um abraço para vocês, obrigado, dona Silvia, toda a galera por lá, toda a família, bom dia. Mais um áudio chegando. Bom dia, Cowboy. Tudo bem? Aqui é Rafael da Figueira. Manda aí um bom domingo pra nós, pra minha mãe, a Silvia, também o Cláudio, né? Meus pais aí e pra vocês aí da estúdio, viu? Domingo, viu? Manda o um áudio pra nós aqui. Bom dia.
3: Bom dia, Gaúcho. Aqui é a Rafael da Ilha da Figueira. Gostaria de estar desejando um bom domingo para todos, especialmente a Silvia e o Cláudio, meus pais. Maridão também, já botando uma carne pra assar. E um bom domingo pra todo mundo, especialmente para vocês também.
0: Valeu, obrigado pela companhia, estão lá na Ilha da Figueira, valeu Rafael, bom dia, bom dia, abração para vocês aí, obrigado pela companhia, viu? Daqui a pouquinho a gente escuta mais áudio, né, meu povo? Vai mandando 984027371 até a 1 da tarde, tamo por cá, é o Cowboyzeira fazendo companhia para vocês aí, viu? Barbaridade, tchê!

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0: Vamos dar uma passeadinha, vamos chamando ele, o mais bonitinho da rádio, o homem que tem a voz de veludo. É, rapaz, aham, verdade. O homem que canta bonito, né? Que faz o piseiro. Tá junto com a gente nessa manhã, né, Xande? Bom dia, diretamente da Olho Fatal. É com você, seu peãozinho, bom dia.
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0: Muito bem, meu povo, bom dia, valeu, Xande, daqui a pouquinho você tá de volta, né, seu pelego, seu peãozinho, bom dia, ó, quero falar pra você, gurizadinha, pra você que se liga com a gente, ó, 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
0: Vamos lá, gurizadinha. Vamos lá, meu povo. Bom dia pra você que tá ligadinho com a gente. Uma excelente manhã de domingo. É isso mesmo. 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
0: Bate, bom dia, excelente manhã pra você, são 9:44 na Estúdio, número 1 do seu rádio. 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Estamos de volta, gurizada. Vamos que vamos, tá no jeitão da madeira, prego batido de ponta virada. Por aqui é o Cowboy Souza Filho. Vamos lá, gauchada. Bom dia, bom dia. Abraçamento pra vocês aí. Bom dia, meu povo. Bom dia, gurizadinha. E, gurizadinha. É o Churrasco 99. Bom dia, bom dia, bom dia, bom dia, gurizadinha. Vamos que vamos, né? Alegrando aí, né? O seu dia, levando moda sertaneja pra alegrar o seu galpão, viu? Se o galo canta na estância, o sol começa a raiar. É, vamos que vamos junto com você aqui na manhã, no Churrasco 99. Bom dia, viu? É, deixa eu mandar um abraço muito bom dia pra quem tá na sintonia com nós aqui, mandando vídeo, né? Quem tá fazendo o que? Churrasco, né? Olha lá. Quem que é o peãozinho atentado? Meu Deus do céu. É o Ronaldo, né? O Ronaldo Melo. Fala, seu peãozinho, bom dia. Como é que você tá, seu pêlego, velho?
12: Bom dia, bom dia, bom dia, Galdério. Bom dia, ó.
0: Bora, ovo frito.
12: Daquele jeitão, ó. É um leitinho quente, chimarrãozinho.
0: Meu Deus.
12: Bom, chimarrão primeiro, né? Erva, né? Cuiuda, lá do Paraná. E o cafezinho, ó. Depois tem esse café aqui, ó.
0: Ó.
12: Esse café aqui.
0: Esse é bruto, chá, hein?
12: Tem esse com...
0: Esse é bom também.
12: Truz e esse com cacá.
0: Escuta o galo cantando aí, ó.
12: E aqui tu tá falando ali, ó, piaré.
0: Ó.
12: Manda um modão aí pra nós. Mas,
0: fogão de lenha.
12: Ah, rapaz. E ó, a galaiada, velho, lá, ó. Casar, bicharada, velho. Dois galos, é cuiuda. Manda um abraço pra nós aí, o Ronaldo aqui de Guaramirim. O Ronaldo aqui de Guaramirim, a Josi e a Nayeli, estamos aí escutando o programa aí, manda um abraço para nós, tá bom?
0: Tá bom.
12: Com Deus, bom domingo e manda Tordilho Negro para nós escutar.
0: Deixa comigo. Aqui você manda, né? Você pede, você manda, nós obedece. Bom dia, viu? Abraço aí, viu, seu Ronaldo? Gostei dos kits aí, né, cara? Meu Deus do céu, gostei do fogão de lenha, né? Dos kits, rapaz. O meu tá montado já por cá, né, cara? Uma Coca-Cola, um fardinho de gelo e um dryer, né? Pra ver se acaba com a garganta logo de uma vez, né? Bom dia, bom dia. Ai, meu Deus do céu. Deus é livre, bom dia. Ô, o cowboy velho, você manda pra nós um alô também por cá, ó. Olha lá, por falar em galinha, em frango também, em galo. Ô, toca aí, cowboy, essa moda que eu tô mandando pros ouvintes aí, ó. O Pelego Velho lá é o nosso querido amigo Idazil, né? Tá lá mexendo com as galinhas, com os galos, com os frangos. Bom dia, viu? Bora pra cima, viu, seu peãozinho atentado. Tafarel também tá aí ligadinho com nós aí, bom dia.
13: Bom dia, cowboy. Domingou? Partiu. Sociedade Carioca lá, almoço com a família e depois um baile dançante. Bora, cola lá tomar um chope à tarde com nós lá.
0: Olha só.
13: Quem vai estar na venda dos ingressos vai eu. Lá que tem entrada cortesia.
0: Ô louco, bicho.
13: Apareça lá, cowboy, tomar um chope.
0: Abraço pra você, viu, Pile?
13: Vamos lá, cowboy, tomar um chope. Bora, acelera pra Corupá de tarde aí.
0: Ô louco.
13: Beleza? Abraço, Tafarel, coloca nós no sorteio aí. Eu, minha pequena e minha mulher aí, queriam participar do sorteio.
0: Tá bom.
13: Bora, cowboy.
0: Vamos que vamos, seu piozinho fuleiro, bom dia pro seu Tafarel. Vamos da caminhonete branca. 9h48 no estúdio, bom dia.

0: Olha a hora na estúdio, gente, 9:57, bom dia!
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0: Gurizadinha, bom dia, bom dia. Olha a hora pra você não perder a hora, né? 10:04 agora, bom dia. Manda um abraço aí pros amigos que estão ligadinho no Churrasco 99, coisa boa, né? Queimando aquela carninha. Vocês podem, né? Vocês estão de boa, né? Abraçamento aí, meu povo. Obrigado pelo carinho, obrigado pela audiência. Ó, quem tá comigo na sintonia, deixa eu mandar um abraço aí, bom dia pra gurizadinha. Muitas mensagens chegando por aqui na manhã. Coisa boa, né? Obrigado pela companhia. Alô, dona Maria, bom dia, bom dia, bom dia. Fala com nós aí.
1: Bom dia, bom dia, bom dia, cowboy. Quando você no churrasco 99.
0: Segura o cachorro.
1: José, pra dona Simone, ela que tem um ótimo domingo.
0: Ih, os cachorros bravos, cara.
1: Pra todos os ouvintes que estão escutando você, esse show e sucesso na 99.1, que é você, cowboy. Um ótimo domingo pra você.
2: Ai, cowboy, bom dia.
0: Apertando o botãozinho aí do carro, olha lá, apertando. É o que dá, né? Se você não prestar atenção, né, o pelicão. O Carniça mandou um áudio ali pra mim, daqui a pouco eu vou soltar. Ai, Carniça do céu. Onde é que você tá, ô Pelego velho? Bom dia. Valeu, dona Maria, bom dia. Quem mais tá por cá? Marlene Massa também, bom dia, bom dia.
3: Bom dia, cowboy. Um abençoado domingo para todos nós. Abraços, Marlene, do bairro de Santa Luzia. Quero participar do sorteio.
0: Valeu, obrigado pela companhia, bom dia. Alô, meu amigo Macaxeira, bom dia.
4: Bom dia, cowboy. Apareci, homem. Tava sumido, homem, né? Eu tava pois no meio do mundo, trabalhando demais.
0: Verdade.
4: Sem tempo de conversar com você, homem.
0: Ah, é?
4: Homem, qual é o sorteio que tá precisando?
0: Ah, tá.
4: É nóis.
0: É nóis.
4: Bom domingo pra nós. Deus nos abençoe.
0: Valeu.
4: Tamo na luta. Tamo aqui por cor e por Joinville.
0: Ah, sim.
4: Logo mais estamos descendo pra Jaraguá. Valeu, aquele abraço.
0: Valeu. Bom trabalho pra vocês aí. Mais um áudio pra nós ir pro nosso comercial. Bom dia pro Carlão aí das pinturas, né?
5: Bom dia, cowboy. Tudo certo?
0: Tudo. E aí?
5: Tá tudo certo contigo?
0: Tamo aí.
5: Toca aquela música pra nós aí, o corpo de esgualepado aí, que tão curtindo teu programa aí, né? E daí me coloca no sorteio aí, né? Carlão aqui da Figueira.
0: Ah.
5: Oferecer pra Simone aí, pro Fabrício, Manu, pra turma lá na Corticeira lá, e tamo ligadinho contigo aí.
0: Tá bom.
5: Então, segunda-feira acho que eu consigo passar ele aí.
0: Você não pegou aquele presente ainda, cara? Meu Deus, já venceu o prazo, cara. Meu Jesus amado, hein? Meu pai amado, não passou a pegar, tá vendo, né? Depois quer ganhar o presente e não vem retirar, né? Bom dia, bom dia. Olha a hora no estúdio, 10:07.
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0: Vamos lá, vamos chamar ele de novo, o nosso querido amigo Xande, o mais bonitinho da rádio. É, o Xande tá que tá hoje mais faceiro do que pintinho no galinheiro, né? Vamos lá, né, seu Xande, me conta as novidades aí, garoto. É com você, seu Benzinho. Bom dia, seu Xande, diretamente da Olifatal.
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0: 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Valeu, Xande, vamos continuando por aqui. Seguinte, né, gurizadinha? Seguinte, vamos seguir no programinha, né? 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Inclusive, estamos sorteando hoje uma pizza dog mexicana, viu? Um baguete lá de 19 centímetros aí, viu? Com tempero, queijo, né? Recheado com mozzarella, carne bovina desfiada, e pimenta, né? Meu Deus do céu, viu? Ô, meu pai amado! Bora então lá participar, viu?
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0: Muito bem, bom dia meu povo. 10h14. 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
0: Muito bem, meu povo, 10h16. 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Alô, Lori, bom dia. Bom dia pra vocês aí. Tchau, obrigado. Estamos de volta por aqui no Churrasco 99. Por aqui é o Cowboy Souza Filho, original do Rádio Catarinense. Bom dia pra vocês aí fazendo aquele churrasco. Bom dia, meu povo. Vamos que vamos agitar. Potência. Vamos lá, gurizadinha, vamos mandar aí recadinho pra gurizadinha, tá valendo hoje meia torre de batata lá do Gaúcho Chope Cozinha. 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Então, tá na hora de trocar esse óleo dessa moto aí, viu? Manda pra cá seu nome completo, seu áudio aí, né? Porque eu quero áudio, não quero texto, viu? Nós não sabe ler direito, então manda pra nós, manda áudio, que nós não sofre tanto, né? Tá bom? Manda áudio. Me conta, me conta. Deixa eu falar por aqui, ó. Quem tá na sintonia por cá, deixa eu mandar bom dia pra gurizadinha. Bom dia lá, rapaziada que se liga com a gente. Ô, Cristian, bom dia, seu peãozinho.
14: Bom dia, garoto. Se não escuta, toca a velha querência, me bota no sorteio. Quero trocar o óleo da moto. Vamos com tudo.
0: Aí, ó, quer trocar o óleo da moto, viu? Aí sim, valeu, Cristian. Bom dia pra você, viu, seu pelego, velho. Abraçamento aí, viu? Tô de bom. Ó, quem tá na sintonia, o Luiz, também tá na sintonia. Bom dia, cowboy. Uma ótima manhã pra nós aí. Manda pra minha esposa um alô aqui, ó, pra Marlene. É, Marilene. É, bora, bora, né, cowboy, né? Me coloca aí no sorteio, né? Toca aí, eu sou do Sul. Bom dia, bom dia. É, a Maria Ilza também, bom dia.
15: Bom dia, cowboy. É Ilza. Me bota no sorteio. Bom domingo.
0: Bom domingo, bom dia. Abraçamento por aqui também, pessoal lá do Garibaldi. Bom dia, cowboy. Você tá bom? Bom domingo aí, ó, ao senhor aqui do Garibaldi. Toca aí pra nós a música do Guasca, né? Do Cheiro Missioneiro. Não perco um programa seu, viu? Abraçamento, meu querido. Obrigado aí pela companhia. Tamo junto aí, viu? Misturado. Alô, Paulinho, bom dia. Alô, Paulinho 16 de Joaquim Távora. Bom dia, bom dia. Abraçamento pra vocês aí também. Tô de bom, hein? Abraçamento, gurizadinha. Bom dia, cowboyzeira, sertabão. Aqui é o Jean, do bairro Estrada Nova. É a primeira vez que eu tô participando do seu programa. Eu quero desejar um ótimo domingo aí pra todos que estão ouvindo você. E eu quero me colocar no sorteio, viu? Seu peãozinho atentado. Bom dia. Abraço aí, meu querido. Obrigado pela companhia. Valeu, Jean. Tô de bom aí. Abraçamento pra gurizadinha. Seu Zé Carlos de Souza, da Ilha da Figueira, como é que você tá? Bom dia.
16: Ô, cowboy, Souza Filho, bom dia, ótimo domingo pra você.
0: Oi.
16: Pra toda a equipe aí da estúdio, toda a galera que estão ouvindo aí, tá? Toca a música aí, fim de semana.
0: Fim de semana.
16: Os atuais, beleza?
0: Beleza.
16: Passando lá pra Dona Maria, lá pro Canoa, pro Serjão, pro cowboyzinho, pro Orecê, toda a galera da pesada aí, beleza?
0: Beleza.
16: Pra minha família também.
0: Tá bom.
16: Valeu, cowboy.
0: Valeu. Bom dia, seu Zé, vamos que vamos, dele que dele, um abraço lá então pro cowboyzinho Cauã, também pra sua família, né, pra sua mãe, a Cleide, também pros pais da Cleide, do Novina, seu Clarindo, abração pra vocês, obrigado pelo carinho, viu, ótimo domingo aí, viu, sintonizando a nossa manhã, alô, cowboyzinho, vamos que vamos, daquele modelo, daquele modelito, bom dia, meu povo. Na estúdio 10:21 agora, bom dia.

0: A gente na estúdio 10:28, bom dia.
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2: Tem que se dançar nos quatro cantos e sapatear no meio. Vamos embora, rapaziada, que todo mundo vem.

0: todo mundo veio, por rodeio, por rodeio, tá aí, gurizadinha, ouvimos aí o Candinheiro, bom dia, bom dia, bom dia, abraçamento pra você que se liga com a gente aqui na estúdio, a número um do seu rádio, por aqui é o Cowboy, gurizadinha, bom dia, bom dia. Fala comigo que eu sou seu amigo, hein? Bom dia aos amigos amantes do modão sertanejo, você que se liga com a gente em toda a região. Abraço, meu povo, vamos juntos até uma da tarde no Churrasco 99. Fala comigo, deixa eu mandar um abraço aqui, bom dia. Lá pro Gui, alô Gui, bom dia, ô Cowboy, quero participar do de batata aí, né? Aham, essa aqui é batata gigante, né, cara? Pensa na torre, viu? Serve três pessoas, viu? Bom dia lá do Gaúcho Chupa e Cozinha. Temos uma pizza dog também mexicana lá da Pizza Dog. Uma troca de óleo é lá do da B3 Motopeças, viu? Manda pra cá, viu? Alô, Guilherme, lá na Ilha da Figueira, participando aí no, na audiência do programa, viu? Bom dia, meu povo, que tá queimando carne, né? Olha lá o seu João. Alô, seu João, bom dia, bom dia, bom dia.
1: Bom dia, meu amigo cowboy. É o João Carlos Schreiderum.
0: E aí?
1: É, que todo mundo tenha um excelente domingo abençoado por Deus. E toque a música aí, Velho Casarão.
0: Velho Casarão.
1: Beleza? Um excelente domingo a todos.
0: Valeu.
1: E me coloque no sorteio aí.
0: Tá bom, tchau, tchau. Tchau, tchau, valeu, obrigado, seu João, lá no Schroeder. Bom dia pra Luana também, tá lá na Ilha da Figueira, queimando uma carne com a família, com o maridão, com as criançadas, todo mundo lá, ó.
2: Bom dia, cowboy, aqui é a Luana da Figueira. Toca alguma música do Corpo e Alma aí, estamos aqui fazendo almoço, tomando um vinho, ligadinha no estúdio.
0: Valeu.
2: E me coloca no sorteio dessa meia torre de batata aí.
0: Tá
2: valeu,
0: bom.
2: Abraço, bom domingo.
0: Valeu, obrigado pela companhia, bom dia, meu povo, fala comigo.
3: Bom dia, cowboy.
0: E aí, Eliseu?
3: Bom domingo pra todos, me bota no sorteio aí, e toca uma dos Serranos, uma bem campeira pra nós escutar.
0: Já comigo.
3: Ah, estúdio.
0: Valeu, um abraço, viu? Obrigado aí pela companhia, grande Eliseu. O César Massarro também tá na sintonia. Ô, cowboy, bom dia, me coloca no sorteio aí, toca aí o Estouro de Tropa. É com Fogo de Chão, bom dia, viu? Tamo na audiência. Alô, meu povo, bom dia!
4: Bom dia, cowboy.
0: Bom dia.
4: Aqui é o Jonas de Nereu Ramos.
0: Fala, Jonas.
4: Coloca no sorteio e toca Veterano. César Oliveira e Rogério Melo. Dale que dale, vamos que vamos.
0: Valeu, garoto, obrigado. A Yara também tá na sintonia, bom dia.
5: Bom dia, amigo cowboy. Primeira vez participando do seu programa.
0: Opa, seja bem-vindo.
5: Quero participar desse sorteio, desses prêmios. E desejar um ótimo domingo a todos. Yara da Senhora Gostosura.
0: Valeu, obrigado pela companhia e na audiência do programa também aqui no Churrasco 99. Daqui a pouquinho nós escuta mais aí, né? Vamos lá. Vamos, dale, gurizada. Vamos, dale, pra não tomar-lhe. Ô, potência! Olha a hora, gente, na estúdio, agora 10h35, vamos passear, ô Pelego.
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0: Uhum. Vamos lá, chamando ele, meu querido amigo Xande, mais bonitinho da rádio. Ei, Xandeco, velho, tá faceiro, mais faceiro do que pintinho no galinheiro. Aham. Fala comigo, seu Xandeco, bom dia, me conta aí as novidades, seu peãozinho, como é que tá aí as novidades diretamente da Olho Fatal aí? Diga, me conta.
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0: 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Legal, legal, valeu, Xandeco, daqui a pouquinho você tá de volta, né, Xande? Menino, bom dia, bom dia. 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
3: A edição de 2026 será a primeira Copa da história com 48 seleções, um salto drástico em relação às 32 que participavam desde 1998. Mais do que um número, essa mudança representa uma reformulação completa na dinâmica do espetáculo, transformando o clássico torneio em um evento de proporções inéditas. A decisão da FIFA, capitaneada pelo presidente Gianni Infantino, fundamenta-se em três pilares: inclusão global, democratização do esporte e potencial financeiro. Com o aumento das vagas, confederações menores ganham chances reais de disputar a elite do futebol. Vide Curaçao, diluindo o domínio da Europa e da América do Sul. E por isso que a Itália fica fora e fica desesperada, porque é a terceira vez que a Itália não participa de uma Copa do Mundo. As coisas devem mudar pro lado da Itália.
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0: Olha a hora, meu povo, 10 horas e 41 minutos, 10h41. 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
0: Olha a hora, meu povo, não se perca na hora, gurizadinha, 10h44. Bom dia, bom dia. Bom dia, bom dia, bom dia, bom dia, bom dia. 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Bom dia pra gurizadinha aí, vamos que vamos! Vamos dali, Zunido! Zunido tá meio quieto, hoje tá com a garganta, né? Tá meio pesteado. Jesus amado, hein? Ai, ai, ai. Bom dia, meu povo! Vamos dali. 10h45 agora, hein? É o seguinte, a hora passa voando, né, cara? Deixa eu mandar um bom dia lá pro meu querido amigo, o Ivan Fagundes. Mandar um abração pra vocês aí, viu? É, o Ivan Fagundes e também a dona Eliane. O nosso parceiro, mais novo parceiro no horário lá da madrugada, né? A hora do cowboy. Vai chegar chegando, viu? Parceria top demais e vem muita novidade por aí, né, Ivan? Tô sabendo. Ivan Fagundes, um abraço pra você, meu querido. Tudo de bom aí, viu? Chique no último, manda áudio pra nós.
4: Fala, cowboy. Bom dia. Obrigadinho aí na programação. Coloca nós no sorteio aí.
0: Opa, tá valendo. Abraço pra você, viu, Ivan? Tudo de bom aí pra galerinha, né? Pra gurizadinha. Abraço, viu, seu Ivan? Salve, quem mais tá comigo por cá na manhã? Seu Sandro Luiz, bom dia.
5: Bom dia, cowboy.
0: Bom dia.
5: Sempre na melhor, né? Potência. Domingão a todos aí, né? Que esse programa seja repleto de músicas boas.
0: Amém.
5: Como sempre, né?
0: Verdade.
5: Um abraço, bom domingo a todos. Se tiver sorteio, coloque em algum sorteio também.
0: Tá bom.
5: Um abraço.
0: Um abraço, seu Sandro. Obrigado pelo carinho, obrigado pela audiência do programinha, viu? Bom dia lá pro nosso querido amigo aqui, o Pelego Velho, aqui é o Gustavo Felipe. Alô, Gustavo, bom dia.
6: Fala, cowboy! Bom dia. Mandar um abraço aí pra família aí, positivo?
0: Positivo.
6: Minha mulher Yasmin aí, meu sogro Heraldo, minha sogra Rosemary aí, positivo?
0: Positivo.
6: Um domingo abençoado pra todo mundo aí, tá
0: bom? Valeu. Tá bem. Aquele
6: abraço do gaiteiro.
0: Abraço. Tchau, obrigado. Tchau, obrigado. Valeu, Pelego. Obrigado, bom dia. É, o Dourado também tá na sintonia, o Chorão também pro Macaxeira e tal e coisa.
7: Bom,
0: né?
7: Dia, cowboy, tudo bom certo? Dia. Aqui é o Dourado do Vieiras.
0: E aí?
7: Toca aí uma música aí do fundo da grota aí pra mim, oferece aí pro Macaxeira, aquele lazarento lá de Schroeder. Ah. E meu amigo Chorão aqui do Vieiras, beleza? Um abraço do Dourado.
0: Valeu, Dourado, bom dia, bom dia. Alô, Diegão, você tá bom, seu peãozinho tentado?
8: Fala comigo, seu peãozinho tentado, tudo certo, bom dia.
0: Bom dia.
8: Manda pra nós um sorteio ainda aí. Aí, toca um talagaço pra nós aí.
0: Tá bom? Tá bom? Tá aí, tá aí. Tá ligado, né? Um abraço, viu? Bom dia, bom dia. Alô, Carmelice, bom dia.
9: Bom dia, cowboy. Aqui é Carmelice do Tivão Martins. Que você tenha um domingo abençoado, uma ótima semana. E me coloca aí nesse sorteio, tá bom?
0: Tá bom.
9: Um beijo grande. Até mais.
0: Valeu, Carmelice, obrigado pela companhia. O Luciano Bessem também tá na sintonia. Fala, seu Pelego Velho, bom dia. Manda um abraço pra nós aí, um beijo pra família aqui também, cowboy. Tá bom, tamo junto. Valeu, sou Luciano, bom dia, bom dia. Tamo junto, garoto. Abraçamento aí, viu, pra gurizadinha, viu? Mais um áudio aqui pra nós ir pro nosso bloco musical, senão o 31 já tá mandando mensagem pra
10: bom
0: nós.
10: Bom dia, cowboy.
0: Bom dia. Ô, Demar.
10: Tipo Martins.
0: Hã?
10: Toca aí aquela uma lá, dormir no banco da praça.
0: Dormir no banco da
10: se
0: praça.
10: Se for possível. Um abraço.
0: Abraço. Tchau, obrigado. Valeu, obrigado pelo carinho, tudo de bom pra vocês aí, viu? Ô, cowboy, aqui é o Luciano Porca, manda um abraço aí pra todos aqui da Vila Lenze, viu? Tchau, obrigado. Vamos, dale. 10h48 no estúdio, bom dia, bom dia, bom dia.

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1: Elton Saldanha. Carona na 101. Bom dia, bom dia, bom dia, meu povo, bom dia, gurizadinha. Vamos acelerando, vamos dali, gurizada. Bom dia, bom dia, abraçamento pra vocês aí, viu? Moçada do chapéu e bota do cano comprido, viu? Vamos que vamos, né? O churrasco 99. Buenos dias, vivente. Passando pra desejar aí um mate cevado, né? De alegrias. E um dia cheio de bênção pra toda a gauchada, os gaúchos e as gaúchas da nossa região, de todas as nossas querências da região, viu? Bom dia, povo, bom dia, viu? Que o sol clareia, viu? Teus caminhos aí, viu, gauchada? Que é a esperança, né? Hã? Que o galope firme do teu coração aí, igual do teu cavalo, viu, gurizadinha? Deixa eu mandar bom dia por aqui, ó. Bom dia, feliz domingo pra você aí. Bom dia, quem tá mandando um feliz domingo pra nós aqui é a Cleide Cristiane Enghard. Beijão pra você também, querido. Obrigado pela companhia aí. Abraço pra sua família. Beijão pra todo mundo aí. Pro Cauã, pra Dona Alvina, pro seu Clarindo, pra toda a família. Obrigado pelo carinho de vocês aí. Aquele abraço. Bom dia, bom dia. Alô, seu Marlo. Como é que você tá, seu peãozinho?
2: Fala, meu amigo cowboy. Bom dia.
1: Bom dia.
2: Marloncast São Luís.
1: Opa.
2: Tudo certo, Jovelito?
1: Tudo e aí, certo.
2: Como estamos?
1: Tamo, né, aqui, cara? Tamo aqui.
2: Eu tô com preguiça, só vontade de fazer nada com esse tempo aí, né?
1: Verdade.
2: Mas então, meu jovem, vamos lá, vamos tocar alguma coisa aí dos monarcas pra nós. Mudar um pouquinho o gosto hoje, né?
1: Aham.
2: Beleza, meu irmão?
1: Beleza.
2: Bom domingo, boa semana.
1: Amém.
2: Deus abençoe a todos, com muita saúde, que o restante a gente vai levando, né?
1: Verdade.
2: Beleza, irmãozinho? Bota lá no sorteio aí, valeu, tchau, tchau.
1: Valeu, tchau, tchau, obrigado. Esse é o Marlon, né, na audiência do programa também, obrigado pela companhia. Tamo por cá, né, cara? Com a garganta mais inflamada do que meu Jesus amado, né? Aham. Uhum. Bom dia, bom dia, bom dia, seu Fabiano, Jaraguá 99, seu pelego, velho.
3: Bom dia, cowboy. Tudo certo? Pareci na área, hein?
1: Aí, ó.
3: Tio Fabiano, Jaraguá 99, tamo ligado. Toca a música aí, Sérgio Reis, pra nós aí, Charlana.
1: Charlana?
3: Uma coisa assim, você não sabe qual que é.
1: Xiii.
3: Isso foi minha esposa, Helenice, que é a chefe da casa aqui.
1: Tá vendo?
3: Meus filhos, Miguel, Aira... Valentim e todo mundo tá ouvindo. Tchau, obrigado. Fala comigo, sou teu amigo.
1: Fala comigo que eu sou teu amigo. Bom dia, viu? Ai, ai, ai, quem manda na casa dele é a mulher dele mesmo, né? Ele falou, confessou aí, ó. Bom dia, dona Erilda, como é que tá aí, o senhor Dazil? Bom dia.
4: Bom dia, cowboy. Toca aí pra nós o choque do caminhoneiro.
1: Tá bom.
4: Um abraço. Bom.
1: Abraço, bom dia, bom dia, bom dia. Obrigado pelo carinho de vocês. Aí daqui a pouquinho nós escuta mais áudio. Vamos que vamos chamar o seu Xande. Ô, gurizada, bom dia, bom dia. Olha a hora no estúdio, são 11 horas e 7 minutos.
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1: Vamos lá, vamos trazer o Xandeco com a sua última intervenção por cá, né? Já tá querendo almoçar, né? Como diz o Caipira, já querendo almoçar. E vamos trazer ele diretamente lá da Olho Fatal, que fala comigo, né? É, trazendo as informações aí pra nós, né? Seu peãozinho tentado. Me conta aí, seu Xande, de novo você, fala comigo, que eu sou teu amigo.
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6: 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Estarei aí, vê se não fica pulsando lá na geladeira da rádio, que não tem comida lá, viu, cowboy? Tô sabendo que você gosta de linguiça. Bom, vamos encerrar jeito, o flash, rapaz. Aqui. Daqui a pouquinho, aí, a 1h da tarde. Essa é a Estúdio, a número 1 do seu rádio.
0: Quem gosta de linguiça é você, seu pelego velho. Bom dia! Xande gosta de linguiça com 2 ovos, né, cara? Aqui é difícil, né? 3 ovos com uma linguiça, né, rapaz? Meu Deus do céu. Valeu, Xande, um abraço pra você, viu, seu atentado, bom dia. 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
1: Muito bem, meu povo, tamo de volta. Pra você que tá ligadinho com a gente, acompanhando aqui o Churrasco 99. Vamos lá, né, gente? Vamos que vamos, que a garganta não tá boa, né? Vamos lá, vamos levando, levando. 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Vamos que vamos, gurizadinha, levando aí o Churrasco 99, manda pra cá sua mensagem 984027371, valendo presente pra você. Vamos juntos até a 1 da tarde.
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1: Olha, meu povo, bom dia, gurizadinha, bom dia, bom dia. Vamos que dale, vamos dale, gurizadinha, no Churrasco 99. Ei, rapaziada, hein? 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Alô, os meninos, bom dia, bom dia, bom dia. Vamos, gurizadinha, vamos que vamos, daquele modelo, daquele modelito, quem não tem as mães não entra não, sem a instrução de um profissional. Bom dia, bom dia.
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1: Vamos lá, né, gente? Vamos lá. Bom dia, bom dia, bom dia, meu povo. 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
0: Vamos de volta, meu povo ali, bom dia, bom dia, bom dia. Vamos unidos, unido também quieto, né? Também nervoso, Zinho aqui. Calma, calma, rapaz, calma. Ai, meu Deus do céu. Faz parte da vida, né? Vamos lá, vamos lá, vamos dali. Alô, Alexandre Lisboa. Vai comer dois ovos com a salsicha no meio, né? Pão com linguiça, né? Aham. Uhum. É o seu tipinho, né, cara? Bom dia, bom dia. Ai, meu Deus do céu. E essa gripe que não melhora nunca, né, cara? Meu Deus do céu, viu? Jesus amado, né, Zunido? Que situação, hein? Falar um negócio pra você, viu? Vai mandando mensagem pra cá que tem presente. 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Manda pra cá, manda áudio. Me conta as novidades. E vamos ouvir o povo aí, né? O pessoal que tá mandando mensagem pra nós. Vamos lá, quem tá na sintonia com nós? Bom dia pro Leandro, né? Fala, Leandro! Sim. Oi! Um
15: abraço aí, um beijo pra minha mulher aí, a Thaís. Volta a gente pro sorteio aí. O filho Miguel tá aqui junto. Manda um abraço aí, Miguel.
0: Abraço, é muito baixinho o áudio do Leandro, mas tá dando certo, tá dando recado aí, tá bom? Um abraço, viu, meu querido? Bom dia. Bom dia também pra quem? Pro Irineu lá do Chernivics. Alô, Irineu, bom dia. Abraçamento pra vocês aí, obrigado pelo carinho, viu? Ô, cowboy, seguinte, ó como é que nós estamos por cá, viu? A Mari lá de Xereder falou o seguinte, né? Ô, cowboy, bom dia aqui. Hoje é dia de nós, de folga, né? Partiu o passeio com a família. Bom domingo pra todo mundo. Hoje a produção dos bolos deixei, né? Prontinho. Bom dia, né? Ela mandou uma foto aqui dela e do maridão tomando um chimarrão, mas o maridão tá meio nervoso, né? Tá meio com a cara de bravo, até ligou. Abraço aí, valeu, dona Mari, bom dia. Vamos prestar atenção no trânsito, ele falou, né? Tá aí, ó. Bom dia, viu? Ai, meu Deus do céu. Bom dia pra vocês aí, viu? Tudo é bom, gurizadinha. É, quem tá na sintonia com nós também, deixa eu ver. Fala lá, ó, o Serjão lá. Vem o Serjão, né, rapaz? Dá trabalho pra nós, ó.
16: Bom dia, cowboy. Tudo tranquilo aí, ô, seu tranqueira.
0: Fala, seu pelego.
16: Cowboyzinho 2.0. Tamo chegando aí. Daqui a pouquinho tamo passando por aí, ó. Peãozinho, ponta corda.
0: Seu prego sem cabeça.
16: Ô, seu atentado.
0: O quê?
16: Alguém mandou lembrança pra você aí, ó, seu atentado.
0: Quem?
16: Já deve saber quem que é, né? Tamo na linda.
0: É você que fica mexendo com a Maria Taquara, com não sei o que, do prego sem cabeça, com o tijolo furado. Ah, se liga, bicho. Você que conhece o taboco lá, o taboca, é. Ah, para com isso, cara. Você que conhece também lá o tabacudo, né? Você que conhece também lá o... Como é que é o nome do cara lá que você conhece, que você falou que você tem um corpo peludo, não sei o que, tal coisa, né? Se liga, bicho. Você toma jeito, cara. A Beca, né, tá lá sentindo saudade de você também.
17: Beco, volta pra casa, escuta. A Beca tá desesperada. O pai... Aí, é só falar da Etuque. Ó, escuta. Ela tá louca, nego. Hoje manhã amarada aqui, quando fui dar a tchutcha. Gente do céu, ela disse, o Marco, esse jaguara tá tomando banho lá nas praias, né? Ele olhava pro lado do rio. Oh. Eu disse, não, ele não foi no rio, foi lá longe, tchau, tchau, deixou nós. Mas tá num beredo, ela tá perdida, gente. Ela não para de beirar. É só, ó, escuta, é assim o dia inteiro, ó. Eu nunca vi coisa igual. Outra vez, tu vai ter que levar a Beca junto.
0: Tá vendo, cara? Você que fica mexendo com os bichos aí, né, cara? Eu que tenho culpa, né, cara? Toma jeito, cara. Você que... O Taquara mandou um beijão pra você também, né? O Tabacudo também falou assim, tamo com saudade do Serjão, que ele tem um corpo peludo, né?
16: Eu, como você já sabe, quem é que te mandou lembrança?
0: Se liga, bicho. Ó, você toma jeito, cara, que eu te pego na esquina, viu? Peãozinho, quarta-feira. Abraço, viu? Vamos. Quem tá na sintonia por cá, o Jonathan. Alô, Jonathan, bom dia. O seu Zé também mandou aqui um vídeo pra nós que tá lá queimando a carne lá, ó. Meu Deus do céu. Só na geladinha, né? Bom dia, seu Zé. Obrigado pela companhia de vocês aí, viu? Vamos trazer moda aqui, senão o 31 já vai ficar bravo com nós, né? Falou, cowboy, tá falando demais, cowboy. Não posso gritar muito, cara. Garganta tá ruim. Bom dia. Povo Valendo, na estúdio 1123.

0: aí os atuais. Cantando bonito pra você, Alice. Bom dia, bom dia, bom dia. Não consigo gritar, cara. Zonindo no céu. Vai acabar, né, cara? Vamos que vamos, né? É o que tá tendo pro momento, né? Bom dia, bom dia. Abraçamento pra gurizadinha que tá ligadinho com nós aí. Deixa eu mandar um abraço aqui pro pessoal que tá acompanhando a gente, valendo presente. Bom dia, ô cavaleiro, é o seguinte, né? O piloto de fuga, né? Como ele diz aqui, ó, né? Tava concentrado no trânsito, né? A dona Mari falou que o maridão dela tava concentrado no trânsito e aí as piazadas, né? Tava lá daquele modelito, né? Todo mundo de cinto de segurança, acelera, acelera, olha a curva aí. Bom dia. Ai, ai, um abraço pra vocês, hein? Obrigado pela companhia. Valeu, dona Mari, tudo é bom aí pra você e pra família. Tudo é bom, tchau, obrigado. Fala, Sérgio, me conta, seu atentado.
1: Ah, seu Pelego, velho. A Marcinha Taquara manda lembrança pra você. A gente tá morando de saudade, você.
0: Sai
1: você
0: fora.
1: For lá pra visitar teu pai lá no Mato Grosso, lá é pra avisar ela. Entendeste? Ela quer te ver bastante, então. Tá morando de saudade.
0: Ah, gente. Tá. Tô fora, rapaz, nem conheço, nem sei de quem você tá falando, cara. Você toma jeito, cara. Você toma jeito, cara. Sabe quem que mandou um abraço pra você também, Serjão? Lá da Santa Cidade de Santa Cecília. Né? Falou que tá com saudade de você, né? Você não tá perto da dona Carla, não, né? Ele falou assim, ó, dá uma olhada aí, ó. Mandou mensagem pra você lá da Santa Cecília aí, ó. Escute, escute.
2: Oi, tudo bem? É só aqui do bar da Vila Carle. Parece tomar uma cervejinha, ver as moças. A partir das 8 horas estão aqui. Olá. Até as 10h15, até as 11. Até as 10h15 pode entrar, depois ficar até as 11. Oh. Eita, né? Por enquanto. Até melhorar o horário.
0: Ai, meu Deus do céu, tá vendo? Lá em Santa Cecília, viu? Você lembra desse lugar aí, ô Serjão? Lá em Santa Cecília, viu? Ai, meu Deus do céu. Já toma jeito, cara. E vai cuidar dos porcos também lá, cara, que você deixou os bichos lá sofrendo sozinho, cara.
3: Não fala comigo que eu já tô emputecido.

0: pegar aqueles porcos pela orelha, girar, tacar numa parede cheia de prego. Eu vou ter gosto de carnear esse bicho do diabo, cara. Cheguei ali, tinha virado o balde d'água. Aí eu fui lá, peguei o panelaço que tinha ali, que o senhor usa pra botar o boia dos cachorros. Botei lá, enchi d'água, botei uma pedra. O porco me olhou, olhou pro concho, me olhou, foi lá e virou o bagulho na minha frente. Tomou 3 tapão na cara, não aprendeu.
1: Ô, louco.
0: Aí eu tô vendo agora o que que eu acho. Eu vou dar um concho de milho pra esse merda ficar quieto de uma vez. Pelo amor de Deus, senão ele vai morrer sem água. Eu vou dar risada. Que gosto de carnear esse porco eu vou ter, cara. Não, depois desse tu não me inventa. Tu não me abre o bico pra pegar porco. Se tu pegar porco, eu te coloco junto pra cuidar.
1: Tá vendo, Serjão? Você cuida dos porcos lá no Santa Cecília, viu, cara? Bom dia, bom dia, bom dia. Ô, barracão velho. Na Estúdio 11:37. 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Os meninos!
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1: Olha a hora, meu povo, 11 horas e 42 minutos na estúdio. E o Churrasco 99, por aqui no comando do seu amigo Cowboy Souza Filho. 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
1: 11 horas e 43 minutos na estúdio, a número 1 do seu rádio. Bom dia, Povaredo. 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Tamo de volta, Zunido. Bom dia pra você que tá ligadinho com nós. Agora aqui é o Cowboy Souza Filho, original do Rádio Catarinense. Gauchada, bom dia. Firme no boi. Acorda, gauchada. Tão dormindo ainda? Bora.

0: bom dia, povo valendo, bom dia, tá valendo, né, gauchada? Bom dia aí, né, pros parceiros de estrada, né, que nunca farte o chimarrão quente, viu? E a amizade verdadeira, viu? E a fé lá no patrão lá de cima, né, piazada? É, bom dia pros amigos gaúchos, as gaúchas de todas as querências, que esse dia seja largo que nem campo de estância e bonito que nem amanhecer na campanha, viu, gurizadinha? Bom dia. Ô, Xê, deixa eu mandar um abraço aqui pros gaúchos, né, que estão mandando por cá, viu? Por falar em gaúcho, um gaúcho de apartamento aqui é o nosso amigo Diego. Alô, Diogão, você tá bem? O Diogo Silva tá lá, né? Falou, bora trabalhar, cabai, bora trabalhar, viu? Ninguém quer, trabalhar ninguém quer, né? Aham, bom dia. Seu pelego, velho, abraçamento pra você, viu? Cuidado com a loira do saco, cara, que vai te pegar, viu, bicho, velho? O seu Lori também tá no sintonizamento, um abraço aí pro pessoal da Brasil Sul Rolamento, né? Aliás, da Sul Brasil Rolamentos. Abraço, viu, pro Lori e toda a família. A gurizadinha lá pros gaúchos e as gaúchas que estão lá, tão, vou enfilar uma boia na casa, não sei de quem hoje, né? Um abraço, viu? Bom dia, viu, seu Lori? Show de bola, meu querido. Fala comigo que eu sou seu amigo. Bom dia. Quem tá por cá no sintonizamento, bom dia pra André. Ô, cowboy abençoado, domingo pra nós. A André da Vila Lalau, ligadinho com nós. Bom dia. Quem mais tá por cá lá do Rio Negrinho, tio Kiki. Alô, tio Kiki, bom dia, seu tentado.
1: Bom dia, cowboy.
0: Bom dia.
1: Tio Kiki do Rio Negrinho.
0: Hã?
1: É que o Sérgio tá te provocando.
0: Tá aí, me provocando.
1: Né? Pra você, 4 horas da tarde, lá na casa dele. Cerrar um almoço dele.
0: Ah, é? 4 horas da tarde ele nem me chamou, cara, né? Eu não posso ir, cara, né? Não tem como eu ir, né? Então, não tem jeito, né, cara? Não tem jeito, né? Vamos o quê? Vamos, né? Fazer o quê? Vamos o quê? Vamos já comer um pão ali, um pão com mortandela, né? Porque pão com salame, quem gosta, aliás, pão com linguiça é o Xande que gosta de comer, né? Eu só como pão com salame. Bom dia. Vambora, né, seu Lori? Bom dia. Quem mais tá por cá na sintonia com a gente? Bom dia, meu povo, fala comigo, o pessoal tá queimando carne e mandando pra nós as fotos, né? Olha lá, ó.
2: Começamos o trabalho aqui. Volta nós no sorteio. É Luciano do Chernevsk. E o Caio, né, Caio?
0: Sim. Lá no Chernevsk. Bom dia pra vocês aí, todo é bom. Ó, pode sentar aí, ô Cabanhão, uma moda boa pra nós, né? Não entendi nada que ele falou, né? O pelego velho lá, o seu Idazil. Fala comigo, meu povo, mais um áudio chegando.
3: Quero participar do sorteio, sou Osvino Schmitz da Água Verde.
0: Valeu, bom dia. Alô, Ademir, também na sintonia com a gente.
4: Bom dia, Cílio. Beleza, aqui é o Ademir. Cílio, né? Estamos nas escuturas domingo aí. Tá com a música. Nossa Vaneira, grupo.
0: Nossa Vaneira.
4: Nossa Vaneira. Beleza?
0: Beleza.
4: Todo mundo tá na escuta aí.
0: Tá bom.
4: Beleza?
0: Beleza.
4: Três domingos aí, estamos na escuta, tô escutando vocês aí. Beleza, bom domingo, programa show de vocês aí.
0: Um abraço, obrigado, seu Demir, tudo é bom. O Rogério Afonso também tá no sintonizamento, na melhor sintonia. Vamos que vamos, cowboy. Pra cima, bom dia. Salve também por cá, bom dia. Lá pro peãozinho aí, o Jô. Bom dia, cowboy. Manda pra nós, é um modão bruto, viu? Obrigado. Tá na audiência com a gente por cá também. A Cíntia mandando bom dia.
5: Bom dia, quero participar do sorteio. Sou a Cíntia da Água Verde.
0: Valeu, obrigado, povaredo. Abraçamento pra vocês aí que estão queimando carne, né? Fazendo. O Jefferson também, o Jefferson Juliano. Parei. Bom dia. Mandou uma foto pra nós aqui. E também um áudio, né? O último pra nós sortar moda aí. Senão o 31 já vai ficar bravo com nós. Bom dia, meu povo.
6: Fala, cowboy. Bom dia. Tamo aí no rancho aí, fazendo um aipinzinho com bacon aí. Toicinho. Assar uma carninha bem tranquila, uma caipirinha de limão, né? Tamo aí. Ei, eu pedi a música aí. Cadela Baia, se puder tratar pra nós aí. Valeu, um abração. Valeu. Aí, um bom fim de semana a todos aí.
0: E tchau, obrigado! Vamos de vento, o vento com os Monarca. Vai lá pro seu Tuti, pra dona Brigitte também. Segura aí! 11:49 na estúdio.
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0: Legal, tá aí. Alô, segurança, vai dar briga. Se der briga, já viu, né, cara? Não tem como apartar, né? Deixa brigar, deixa brigar. Deus livre, né? bom dia, povareiro, bom dia pra você que se liga com a gente na manhã. É o Churrasco 99 até a 1 da tarde. E a gurizadinha tão quitão, né, cara? Tão tudo faceiro por cá, né? Bom dia, deixa eu mandar bom dia aqui, ó, pro Lucas. O Lucas tá fazendo aquele torresminho, né? No capricho, olha lá, cara. Meu Deus do céu, bom dia aí pra vocês, obrigado pela companhia. Fala aqui, fala comigo, bom dia, bom dia. Fala, Serjão, seu perigo velho, seu atentado, me conta. Serjão, me conta, me conta.
1: Essa semana aí é a semana da cidade limpa, né?
0: Cidade limpa?
1: O que tá falando aí na cidade aí. Essa é a semana da cidade limpa.
0: Ah, tá aí. O que que você tá fazendo na rua então, pelego velho?
1: Então, portanto, cowboy, dá um jeito de ficar trancado em casa. Beleza?
0: Beleza, coisa.
1: Pelego velho. Manda um alô lá pro tio Kiki, né? O tio Kiki lá de Rio Negrinho lá. É meu sogrinho, né? Você sabe o que que é, né? Pô. Agora eu não sei como é que ele vai fazer agora, meu Deus do céu.
0: Por quê?
1: Estreou, né? Lá pra cima, né? Tá dando a margem de merda aí de 4, 5 graus, né?
0: Xiii.
1: E agora eu não sei como é que ele vai fazer, homem. É, ele vai ter que apanhar agora a cerveja dele lá no forninho elétrico, né? Pra esquentar a cerveja pra ele tomar, né? Que ele só bebe cerveja quente, né? Mas, homem do céu. Mas vai aonde, né? Tomar cerveja quente.
0: Tá vendo? Tomar cerveja quente, né? Meu Deus do céu. Tá vendo, né, seu tio Kiki, né? O seu gênio tá zoando com você, né? Eu, se fosse o senhor, colocava um... fazia um bolo pra ele e colocava chumbinho, cara. O que que você me disse? Verdade, só assim pra resolver, né, cara? Bom dia, bom dia, bom dia, Luciano. Também tá fazendo o quê, Luciano? Me conta, tá fazendo um quê? Uma carne assada?
2: Bom dia! Aquele filezinho, festa de igreja, ó.
0: Olha!
2: Top demais! Abraço!
0: Valeu, Luciano, tá lá no João Pessoa, ligadinho com nós também. Alô, seu Joel Reis, bom dia!
3: Bom dia, cowboy! Um ótimo e abençoado domingo pra todos aí. Ô, cowboy, manda um abraço pros meus filhos. Hoje estamos aqui em casa fazendo uma carne de panela no fogão a lenha. Valeu, um abraço. E coloca no sorteio aí.
0: Valeu, tem uns peãozinhos na chapa lá, tá vendo? Peãozinho, né? Ai, meu Deus do céu. Bom dia também pro Lucas, né? Quem é o Lucas? Tá fazendo o quê aqui? Deixa eu ver, Lucas, o nome é Henrique, né? Henrique dos Reis tá fazendo também uma carne de panela lá.
4: Bom dia, cowboy. Aqui é o Henrique Reis, da Figueira. Fazendo uma carne de panela.
0: Carne de panela, bom dia, bom dia. Você só manda foto, né? Uhum. Cadê oi? Na estúdio agora são 12:05. Lá vamos nós que a barriga tá roncando, cara, né? Já tô louco pra comer alguma coisa, mas eu tô pensando, não tenho o que comer, né, cara? E agora? Já comi ali um pão com mortandela. Vamos lá, gurizadinha, chega de conversa fiada, mas eu quero falar pra você que tá ligadinho comigo, ó. 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
0: Ô, mundão, vem sem porteira, coisa vem sem beira, vai rasgando que nós vai dando um jeito, viu? Ó, quero falar pra você que tá ligadinho comigo na manhã. Você que já almoçou, já é boa tarde, né? Lá, ó, lá, ó, Serjão lá, ó. É o pelego velho. Tá levando o cachorro, segura, põe o cinto no cachorro aí, dona Carla, e segura o... Olha aí o meio fio, rapaz. Como é que você tá, o seu tentado? Bom dia. Olha lá, tá ouvindo nós, ó. Aí sim, hein? Ou seja, arrumou esse ar-condicionado do seu carro, cara? Tá gelando? Tá gelando o ar-condicionado aí? Ó, e quem que tá lá por trás? Ele é o só cachorro lá, cara. Meu Deus do céu, hein? Abraçamento, viu, Serjão? 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
0: Bora, meu povo, bora, minha gente. O Serjão já passou por aqui, né, rapaz, na frente da rádio, já com os produtos já chique no último, né? Esse Serjão não tem jeito não, hein? Abraço, viu, seu pelego velho? Bom dia. Ó, quero falar pra você que tá ligadinho com a gente, atenção, atenção, minha gente, atenção, gente. 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
0: Alô, meu povo, vamos que vamos, gurizadinha, levando para você o seguinte aqui no Churrasco 99, ó, para você que tá acompanhando aí, obrigado pelo seu carinho, obrigado pela sua audiência, atenção, atenção, gurizadinha, atenção, você que se liga com a gente, ó, alô, meu povo, quero falar para você do Pesque Pague Marquezim, viu, Pesque Pague Marquezim? 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Vamos de volta, meu povo, acelerando por aqui o Churrasco 99 até 1 da tarde. São exatamente 12:11. 12:11. Bom dia pra você que não almoçou e boa tarde pra você que já almoçou, hein, gurizada? Bora, meu povo! Fala comigo, fala comigo! Vamos lá, gurizadinha, vamos lá, vamos lá. Obrigado pelo carinho, obrigado pela sua audiência. Você que sintoniza aqui a programação, deixa eu mandar abraço. A gurizadinha que tá concorrendo os presentes por cá, né? No Churrasco 99, fala comigo que eu sou seu amigo. Bom dia e boa tarde pra você. Fala, Serjão.
1: Ô, pão com mortandela. Gosto da mortandela, né? Só porque é maior, né?
0: Ah, tá.
1: Dele que dele, né, cowboy? Chega até gaguejar, pô, vendo o Serjão.
0: Deus o livre. Tá repreendido, né? Sabe assim, o sangue de Jesus tem poder. Deus o livre, né, cara? Ô, Caboizeira, bom dia, dona Carla e o Serjão passaram por cá na frente e deram um tchau, obrigado pra nós. É, o Jairo Mocua também tá na sintonia, churrasqueando com a gente. Alô, Cowboy, ó, como é que nós tá por cá? Bom dia. Abraçamento pra vocês aqui no Churrasco 99 também. É, ô, Cowboy, o seguinte, tu conhece o Zé Comeia? Conheço o Zé Comeia. O Zé Comeia parece o Serjão Berranteiro, cara, verdade, igualzinho, né? Quem tá na sintonia, Andréia, bom dia.
9: Bom dia, Cowboy. Aqui é a Andréia Becker-Brett, de Olhada Figueira. Gostaria de participar do sorteio da Torre do Gaúcho.
0: Tá bom.
9: Um abraço e abençoado domingo pra você.
0: Valeu, obrigado pela companhia, galerinha. Fala comigo, meu povo, mais alto chegando. Alô, Andréia Reis, bom dia.
10: Boa tarde, Cowboy. Aqui é Elisa da Figueira.
0: Elisa.
10: Me coloca no sorteio.
0: Tá bom, tá concorrendo. Um abraço pra vocês aí. Tem mais alto chegando. Alô, Simone, tá na sintonia com a gente também. Bom dia.
11: Bom dia, Cowboy. Tudo bem? Aqui é a esposa do Carlão.
0: Ah.
11: É, me coloca aí no sorteio. Só ele participa, né? Vai que eu ganho alguma coisa. A gente já ganhou, né?
0: Verdade.
11: Vai que eu ganho.
0: É.
11: Bom domingo pra vocês.
0: Tá bom. Obrigado pela sintonia de vocês, abraçamento pra gurizadinha aí do bem que estão ligadinho com a gente na manhã. Vamos de moda, vamos com o grupo Tradição. É o perigo aí, ó. Vamos lá, vamos dali.

0: Bom dia, bom dia, bom dia. Vamos juntos até 1 da tarde para você por aqui nos 99,1 do seu rádio. Bom dia, meu povo! Olha a hora, gente, são 12:35. 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
0: Bom dia, meu povo, bom dia, bom dia. 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
1: Vamos lá, meu povo, pra você que tá ligadinho com a gente, 984027371, manda sua mensagem, fala comigo e vamos juntos até a 1 da tarde. A voz tá sumindo, mas vamos lá, né, gente?
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1: Muito bem, meu povo, vamos que vamos, gente. Bora, meu povo, chacoalhando, gurizadinha. 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Tchau, obrigado! Tamo de volta, né, gente? Acelerando por aqui nos 99,1 do seu rádio. Vai dar os últimos recadinhos por aqui e a gente vai com você até 1 da tarde. Alô, meu povo! Bom dia! Olha, eu quero mandar um abraço pra você que tá ligadinho comigo em toda a região, sintonizando. Alô, Fabiano, bom dia. O Fabiano falou que já tá com a carne no fogo, né? Ô, cowboy, manda aí esse lanche pra mim, que ideia do gaúcho lanche, né? Vai levar a esposa pra sexta-feira, né? Isso é semana que vem, né? Aniversário dela e não sei o que, tal e coisa. A Ivonete também tá na sintonia com a gente, bom dia.
3: Bom dia, cowboy, a Ivonete de São Luís, me bota aí no sorteio, bom domingo.
1: Tá concorrendo. Obrigado pela sintonia, salve pra gurizadinha, vamos de música na última sequência do Churrasco 99.

bonito, meu povo. Bom e bonito. Olha a hora pra você não perder a hora, viu, gente? 12:56. Vamos lá pro sorteio. Vamos lá, pra você que tá ligadinho com a gente, atenção, atenção, vamos pro sorteio, né, gurizada? 12:57, Xande já tá chegando por cá. Meia torre de batata, vai lá pro Guilherme, final telefone 1101. E a Pizza Dog vai pro Reginaldo, final telefone 9678. A troca de óleo vai pro Cristiano, final telefone 5852, tá bom, gente? Bom, eu tô chegando na reta final, mandar um abraço tudo especial pra você que tá ligadinho com a gente. O Edmar de Xereda, ele também tá na sintonia, acompanhando aí a nossa programação. O Fabiano do Jaraguá 99, também por aqui, ó. O Cowboy, o Jean, né, tá na sintonia. Boa tarde, pessoal da Estúdio Colocar aí, né? No ar, se agradeço. Meu pai perdeu uma carteira, né? Aqui, ó, com documento lá no. De Beno. Beno, é isso o nome dele? E o dinheiro, né? Aposentadoria dele tava dentro, Cowboy. Se alguém achar aí, puder deixar aí na rádio, seremos gratos. Então, se você achou uma carteira aí do Jean, o Jean falou que o pai dele perdeu aí, né? Uma carteira. E então, se você encontrou aí com o nome, com o documento aí de Beno, o dinheiro da aposentadoria também tava lá, viu? Tá bom? Deixa eu ver por cá também aqui o nosso amigo Idazil, um abraço, viu? Um abraçamento pra vocês aí, tá bom, gente? Obrigado pelo carinho. E é o seguinte, pra você que tá acompanhando a gente, abração também lá pra Dona Alvina, o seu Clarindo, e também pra Cleide Cristiane. Alô, Cleide! Olha, beijão pra você, viu, no seu coração, que Deus abençoe aí, erga a cabeça, viu? Não faça besteira, tudo é bom, um abraço, obrigado pela companhia. Quem mais também por aqui, ó, deixa eu ver por cá, um abraço também pro Jean. Alô, Jean, obrigado pela sintonia. Um abraço, viu, meu povo? Tudo de bom pra vocês aí, obrigado pelo carinho. Amanhã a gente volta, se Deus quiser, tomara que ele queira. Não se fale besteira, gurizadinha. Vamos que vamos. O Valdeci também, viu? Vamos que vamos, não faça besteira, cowboyzeira. Vamos que vamos. E coloque no sorteio, vamos que vamos, povaredo, bom dia. Abraçamento, meu povo. A ultiminha por aqui, a saideira do programa de hoje é o Chitãozinho Chororó. Xande tá chegando por cá, né, Xande? Um abraço, meu povo. Até amanhã, se Deus quiser, às 4 da manhã.

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5: ZYD 741 99.1 Estúdio, a número 1 do seu rádio, depois do Souza Filho, Cowboy. Tem Deixa Rolar aqui na Estúdio FM, depois do Churrasco 99. Bora!
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5: Uma feliz tarde pra você que se liga aqui na número 1. Hoje é domingão, 14 de junho de 2026. É um prazer estar com você. Eu sou o Alexandre Lisboa. Sim, domingando aqui na Estúdio FM com essa galera linda. Bora que tem muita música boa chegando por aqui. Vou começar bem com a sonzeira de Bruno e Marrone. Ótima tarde pra você.
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0: Estúdio FM, é o número 1 do seu rádio. As melhores passando por aqui. Você tá bem? Tá tudo certo por aí? Um ótimo domingo, uma ótima tarde. 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Tem transmissão aqui do Jornal Estúdio Atualidades da número 1 do seu rádio. Bora com mais música.
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estúdio, FM é a número 1 do seu rádio, Grupo Chocolate, ela é ela, pagodinho, vai bem no domingão, não vai? Tá na praia, tá ouvindo a gente nos parques aqui de Jaraguá, tá nos levando de carona, muito obrigado pela sua carona, pela sua companhia, família reunida e curtindo aqui o somzão da poderosa, da Estúdio FM.

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7: De volta, claro, deixando rolar as melhores músicas na estúdio. Tem o som de Bruno e Marrone chegando, só pro meu prazer. Vai ter Daniel com Maiara e Maraíza, vai ter Traia Véia nesse bloco com o Gustavo Lima. Só as boas selecionadas pro seu domingão. Feliz tarde pra você, ótima semana.

0: Band FM é número 1 do seu rádio, beleza? Sim, as melhores. É o Domingão da Estúdio FM, assim, alegria astral total. Que bom que você tá aí, tá acompanhando, tá ouvindo o nosso som. Bom, seguinte, só parei aqui pra mandar esse alôzinho, né? Você de Jaraguá, de toda a região, você no litoral, você que está curtindo a Estúdio FM, tá domingando com a número 1. Grande abraço e a música não para por aqui.
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2: A edição de 2026 será a primeira Copa da história com 48 seleções, um salto drástico em relação às 32 que participavam desde 1998. Mais do que um número, essa mudança representa uma reformulação completa na dinâmica do espetáculo, transformando o clássico torneio em um evento de proporções inéditas. A decisão da FIFA, capitaneada pelo presidente Gianni Infantino, fundamenta-se em três pilares: inclusão global, democratização do esporte e potencial financeiro. Com o aumento das vagas, confederações menores ganham chances reais de disputar a elite do futebol. Vide Curaçao, diluindo o domínio da Europa e da América do Sul. E por isso que a Itália fica fora e fica desesperada, porque é a terceira vez que a Itália não participa de uma Copa do Mundo. As coisas devem mudar pro lado da Itália.
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10: De volta em ZYD 741, 99.1 Estúdio, a número 1 do seu rádio. Tem Jorge Matheus chegando com sucesso cartaz. Vai ter Menos é Mais, vai ter o Panda com a música Eu Te Seguro. As boas aqui pra você. Ótima tarde, prazer estar na sua companhia. Bora!

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0: Estúdio FM número 1 do seu rádio, Fabio Júnior, Anjo, fechando aqui mais um bloco. É domingo e eu convido você para acompanhar nossa programação de segunda a sexta-feira. Rádio Blog, apresentado pelo seu amigo Alexandre Lisboa, eu mesmo. Toda semana, de segunda a sexta-feira, das 2 às 5 da tarde, tem Rádio Blog aqui com muitos presentes, muita interatividade para você, tá bom? Não perca, eu espero você. Estúdio 2:35.
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4: Estamos de volta e, é claro, deixando rolar as melhores músicas, fazendo o clima gostoso do seu domingão, se preparando, não é? Para mais uma semana. E agora tem o Sonzeira do Thiaguinho. Me Balançou. É a primeirinha desse bloco para você curtir.

0: Estúdio FM, número 1 do seu rádio. Que beleza. Sim, programação especial. É domingo, não é? É pouca fala e muita música para você curtir aqui na programação da Estúdio. Lembrando, todas as manhãs tem a companhia agradável de Suzana Andrade, a nossa comunicadora, a voz romântica, às vezes a voz sensual, às vezes a voz simpática. É a Suzana e suas vozes da manhã aqui na Estúdio. E tem, claro, a participação do Leon Lobo fofocando, falando da vida dos famosos. Todos os dias, de segunda a sexta-feira, das 8 ao meio-dia, você tem Suzana Andrade na programação da Estúdio.
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0: estúdio FM número 1 do seu rádio, Luan Santana e o Olho Marrom, fechando mais um bloco aqui no Domingaço da Poderosa. Intervalo é rápido, a gente volta já com mais músicas pra você. Estúdio 3 e 7.
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0: De volta em ZYD 741 99.1 Estúdio, a número 1 do seu rádio. Que maravilha! Segue por aqui a programação show da dona do primeiro lugar.

0: Estúdio FM, a número 1 do seu rádio, paradinha no meio do bloco para agradecer a sua audiência. Quero mandar um grande abraço pro casal Cleiton e Tainara, que fizeram uma cerimônia de casamento muito linda ontem, lá em Nereu Ramos. Casal novinhos, mas um casal cheio, né, de sucesso já. Um casal que já tem uma história muito bonita. E eu estava lá como mestre de cerimônia. Meu irmão Fabiano, o Lorenzo, também estava por lá. Foi muito bonito, muito legal. Família, amigos reunidos. Um abraço aqui do Alexandre Lisboa. E ontem também, na parte da tarde, eu estive lá na festa do Corujinha, festa anual, festa junina, uma festa muito bonita, muito familiar, muito enfeitada, não é? Com bastante engajamento, com bastante dedicação também por parte dos professores, profissionais do Corujinha, das escolas Corujinha, muito bacana. Um abraço lá pro Leandrão, um abraço para toda a equipe, né? Um abraço para toda a galera, né? O Leandro sempre me chama aí todos os anos e eu sempre faço questão de estar lá. Quero agradecer. Bom, vou com mais músicas, mais sucessos aqui na estúdio.
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3: Com vocês, Murilo Huff, Bruno Rosa.

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0: Estúdio FM, é número 1 do seu rádio Geninho. Não é a Ana Castela, tá, gente? É a Mariana. Mariana Fagundes e o Peão Tatuado, fechando mais um bloco aqui. Um ótimo domingo pra você. Estúdio 3:37.
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0: De volta! E o Ricardo, lá da Ilha da Figueira, pediu Zezé de Camargo e Luciano. Quer recordar a Menina Veneno? Tá oferecendo pra ela, que não passou o Dia dos Namorados com ele. Por que será? Tem que sair do muro, não é, Ricardo? Bora com Zezé e Luciano.
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0: Estúdio FM, a número 1 do seu rádio. Paradinha rápida aqui para agradecer a você pela audiência. Te lembrar que todos os dias de segunda a sexta-feira tem chá das 5 no comando do nosso queridão Porta Nova e também do Guido Cazuco, fazendo você dar boas gargalhadas com muitas atrações, muitas promoções, presentes, quadros engraçadíssimos durante toda a semana no programa Chá das 5, que começa às 5, vai até às 7 da noite na programação Show da Estúdio FM. E também o Porta Nova comanda a segunda edição do hashtag Estúdio. Também com muitos presentes para você. A primeira edição é comandada pelo queridão Mário Júnior.
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0: Estúdio FM é número 1 do seu rádio. Menos é mais, mais do mesmo. Fechando aqui a minha participação, tá chegando o locutor sorriso Guido Cazubo pra te fazer companhia e continuar a deixar rolar nesse domingão. Nosso encontro tá marcado amanhã, a partir das 2 da tarde aqui na Estúdio FM, mais um rádio blog que acontece sempre de segunda a sexta-feira. Uma semana linda, uma semana abençoada pra todos nós. Tchau, gente. Vem aí o Guidão, Guido Cazubo. Na estúdio, 4 e 4.
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9: 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Ótima tarde de domingão pra você, eu sou o Guido Cazubo. Com você a partir de agora, vamos que vamos.
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9: Aê, ótima tarde de domingão pra você. Hoje é 14 de junho 2026. Nossa programação especial de domingão. Muita música boa. Blocos de meia hora pra você curtir muito, porque a gente vai fazendo aquela trilha sonora perfeita pro seu domingão. Bora curtir junto comigo? Começando com João Neto e Frederico.
2: João Neto e Frederico, Mariana Fagundes.
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2: mano. O nosso, né?
14: O nosso.
2: Vamos cantar então pra melhorar?
14: Agora.

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0: 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Muito bem, ontem teve a primeira edição do Brasil na Copa e nós no copo. 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
2: 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Vamos que vamos, que a música não para não aqui na Estúdio FM, sempre trazendo aí os maiores sucessos atuais, do passado, aquela mistura gostosa para deixar a playlist perfeita pro seu domingão. Chega mais, Cleiton Romário.

0: Estúdio FM, a número 1 do seu rádio, Cowboy Souza Filho, nas manhãs da Estúdio FM, já cedinho, a partir das 4 horas, te fazendo companhia com muito modão aqui na Estúdio FM. Tem gaúcho sertanejo, né? Tem o bailão, tem prêmios, o Cowboy e a galera participando a partir das 4 da manhã, a hora do Cowboy aqui na Estúdio FM, não perde não.
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0: 5 e 2 na estúdio.
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0: De volta por aqui, identificando a sua frequência. ZYD 741 99.1, estúdio Jaraguá do Sul, Santa Catarina. É tarde de domingão, 14 de junho. Guido Cazubo na comunicação. Sou eu, com você.

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Aê, fechando mais meia hora de som aqui do nosso Deixa Rolar de Domingão. Bom demais! Daqui a pouco a gente continua com a melhor playlist do seu final de semana aqui nos 99.1.

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5: Buenas, estamos de volta aqui na Estúdio FM, como é que você tá? Tudo bem? Descansando? Recarregando as baterias para mais uma semana? Dale, vamos nessa, com muita alegria. Começando mais uma semana aqui no Estúdio FM, obrigado por escolher a gente para fazer a companhia, para fazer a trilha sonora da sua vida.

0: 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Tem os clássicos da 99, flashbacks, as veinhas que a gente gosta de recordar. Claro, você ouve aqui na programação da estúdio. 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E ó, duas edições, a primeira, meio-dia, comunicação de Mário Júnior, e a segunda edição à noite, com Regis Porta Nova, a partir das 7 horas. 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

0: 5:58 na estúdio.
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Péricles, Ana Castela, Simplesmente Acontece. Hã? Bom, né? Curtiu? Já já a gente continua com o nosso Deixa Rolar aí no seu domingão. Segura aí.

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12: Opa, boa noite, essa é a sua ZYD741, Rádio Estúdio FM, 99.1 MHz, Jaraguá do Sul, Santa Catarina, noite de domingo, 14 de junho de 2026, ótima semana pra nós, eu sou Guido Cazubo, tamo junto.

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0: 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Muito bem, ontem teve a primeira edição do Brasil na Copa e nós no copo. 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

0: 6h36 na estúdio.
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0: Aê, tamo de volta aqui na Estúdio FM. Claro que a música não para não. Pode aumentar o som. Põe no 12, que a sequência tá sensacional, hein? A gente começa com o Zé Felipe e Ana Castela. E a sua boca mente.

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0: Guilherme, Guilherme Menu.
1: Na Estúdio 6:59.
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Estúdio FM, a número 1 do seu rádio, Exalta Samba, Mariana Rios, Viver Sentir. Ai, ai, ai. Daqui a pouco tem mais, deixa rolar nos...

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0: Oi, boa noite, ZYD741, Estúdio FM 99.1 MHz, Jaraguá do Sul, Santa Catarina. Boa noite de domingão, sigo por aqui, Guido Cazubo, por mais uma hora deixando rolar. Boa

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Aê, fechando mais meia hora de som aqui do nosso Deixa Rolar de Domingão. Bom demais! Daqui a pouco a gente continua com a melhor playlist do seu final de semana aqui nos 99.1. Segundo

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2: Parreira detém recorde de participações em Copa do Mundo. Carlos Alberto Parreira é o homem que mais disputou Copas do Mundo na história, 6 vezes. O treinador histórico do Brasil, campeão mundial em 94, ganhará a companhia de outras lendas do esporte escaladas para estar na edição do torneio, a começar pela dupla Messi e Cristiano Ronaldo. Além deles, o treinador da Coreia do Sul, Myung Bo Hong, e o goleiro mexicano Guillermo Ochoa, o eterno Ochoa, hein, também disputarão o 6º mundial ao entrar em campo nesta Copa do Mundo dos Estados Unidos, Canadá e México. Parreira disputou 6 edições como treinador. Em segundo, Messi disputou 5 edições como jogador. O Cristiano Ronaldo disputou 5 como jogador. O Ochoa disputou 5 edições como jogador. E o coreano Myung Bo Hong disputou 4 edições como treinador e 1 como jogador. É gostar de Copa do Mundo, hein?
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2: 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Né? Não é melhor? Eu acho.

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Rude FM, a número 1 do seu rádio, Jeito Moleque Pixote, minha estrela perdida. Pra fechar todas daqui, minha participação, vou nessa. Tô de volta amanhã aqui na Estúdio FM, conto com a sua audiência no Chá das 5 a partir das 5 horas, beleza? Regis Porta Nova tá vindo.

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14: Ó o jeitão, ó. Ó o jeitão do menino.
15: Alô, Porta Nova.
14: Sim.
15: Você tá de brincadeira, né?
14: Viu?
15: Presta atenção no serviço.
14: 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Regis Porta Nova no comando da nave.
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14: 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Tá bom. Boa noite. Como é que está o seu domingo? Domingando com a Estúdio FM, hoje dia 14 de junho, final de semana. Primeiro final de semana de Copa do Mundo, é jogo pra dar e vender, né? É pra enjoar de futebol, tá louco? É seleção de tudo que é canto desse mundão. É a Copa do Mundo, estamos aí juntos. Seguinte, pessoal, deixa rolar até a meia-noite aqui em Porta Nova, muito prazer. Regis Porta Nova com você até a meia-noite aqui, detonando muita música e pouco papo. Tá sabendo, né? É o Domingão da Estúdio, vamos nessa!

0: 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Vamos de música.
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Escolha firme número 1 do seu rádio, Henrique Juliano, devia ser proibido. Muito bem, fechando minha primeira meia hora aqui de música bem legal. Detonando o nosso Deixa Rolar. Após o intervalo tem mais.

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8: Sim, já estamos de volta. Aguenta, coração. É nesse clima de Copa do Mundo. Tem até vuvuzela aqui no estúdio, hein? Meu Deus.

0: 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Bora de música.
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